0: Mira, qué ternura. El escenario perfecto. Pero solo en las películas, ¿verdad? Mira esta. Ellos siempre se encuentran así, de la nada. Parece hasta muy fácil encontrar el amor. ¿Ustedes ya cayeron en eso? Hay amores de cine. ¿Quién nunca soñó con uno de esos? Es inspirador. Historias apasionantes, parejas que pasaron por tantas cosas y al final siempre termina de manera feliz.
1: No coquete conmigo. No soy uno de sus jóvenes admiradores. Yo quiero algo más que un coqueteo. Te amo.
2: Eso es algo que jamás oirá de mí, Capitán Butler, en toda su vida.
3: Desde siempre las películas de amor han tenido mucho éxito.
0: La realidad es que las personas quieren un romance perfecto. Aquel que te deja sin aliento. Algo así como un personaje de cuento de hadas. ¿Tú crees en esos personajes? ¿Ya soñaste con un príncipe o una princesa? Cuéntame.
3: Siempre hay un superhéroe que aparece en el momento exacto para salvar a la protagonista de los problemas. Pero no siempre los romances entre personajes se quedan solo en la ficción.
4: Solo quiero estar contigo.
3: Muchos famosos ya llevaron a la vida real la pasión que interpretaron delante de las cámaras, y el final no siempre fue feliz.
5: Paola.
6: Hola.
0: Channing Tatum y Gina DeWan se conocieron en 2006 durante el rodaje de la película de baile Stand Up. La química entre ambos fue inmediata, pasando de ser compañeros de reparto a una relación real poco después del inicio de la filmación y casándose posteriormente en 2009. Sin embargo, se separaron en 2018, tras casi 9 años de matrimonio, debido a que tomaron caminos distintos y la dinámica de la pareja se volvió dolorosa. El principal punto de conflicto fue la división de las ganancias de la saga Magic Mike, la cual Gina argumentaba que había sido creada con fondos conyugales.
7: Luchamos por ella durante mucho tiempo. Creo que nos contamos una historia cuando éramos jóvenes sobre nuestro romance de polos opuestos que comenzó durante el rodaje de Step Up y seguíamos contándonos esa historia.
0: Películas, novelas y series pueden influir en nuestro comportamiento, ya que afectan directamente nuestras emociones y decisiones. A veces, sin darnos cuenta, adoptamos patrones y expectativas sobre las relaciones.
8: No tengo que escalar una montaña o nadar un océano para estar contigo. Porque siempre estás conmigo. En mis pensamientos, mis sueños, mi corazón. Mereces más de lo que yo podría llegar a darte.
0: Esto puede ser positivo, porque enseñan valores como la resiliencia y la empatía. Sin embargo, también puede ser problemático cuando creamos expectativas irreales y comparamos nuestra vida con la ficción. En las pantallas, ellos son todo lo que muchas mujeres soñaron: románticos, atentos, gentiles y atractivos.
3: El fenómeno del drama ha crecido gracias a películas y series cada vez más presentes en los servicios de streaming. Mujeres de varios países han viajado a Corea del Sur en busca del hombre ideal, el amor de su vida. En 2005, cerca de 2 millones de mujeres visitaron el país, frente a 3 millones de hombres. Para 2019, casi 10 millones de mujeres eligieron Corea del Sur como destino, mientras que solo 6.7 millones de hombres viajaron ahí. La investigadora Min Jo Lee, de la Universidad de Indiana Bloomington, señaló algo curioso sobre las jóvenes occidentales que se alojaban en hostales de Seúl. Pasaban la mayor parte del día dentro de sus habitaciones viendo programas coreanos y solo salían al anochecer en búsqueda del romance que veían en la ficción. Si sueñas con un príncipe encantado esperándote en la puerta de la iglesia, Atención.
9: Estoy aquí en Corea, he conocido muchas chicas que se han casado. Lo que recalcan es que están obstinadas del hombre latino porque es muy responsable. Le aceptan cachos, maltratos y muchas cosas más.
10: Realmente, cuando fui a Corea, no vi a ni una pareja agarrada de la mano.
11: Oh, look at my foreign girlfriend. They're more interested in the foreignness of us and the language abilities of us than our actual selves.
3: Un informe reciente del gobierno surcoreano reveló que apenas un tercio de los jóvenes tiene una opinión positiva sobre el matrimonio. Un estudio con personas de 19 a 34 años mostró las principales razones: no tener suficiente dinero y sentir que casarse no es necesario.
0: Dramas, películas y novelas. Muchos inician relaciones esperando un amor de cine, pero la realidad puede ser muy distinta. ¿Y tú todavía crees en cuentos de hadas?
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13: Siete horas 29 minutos, aí estavam na matéria, falando de amor de película. Chega o fim de semana e uno sabe aí que quizá você já não está vivendo mais este amor, nem de película, nem de novela, nem de nada. Você está frustrado, frustrada, você se sente abandonado, abandonada, e principalmente nestas horas, assim, na noite, quizás andando sem rumo, né? Você agarra esse carro e nomás a passear, sem um objetivo. A ver como está a calle, os lugares. E você nos está escutando. E você sofre aí neste ponto do amor, você sofre esta situação aí. É algo que você, por um lado, vence no trabalho, mas fracassa en el amor, né? Quizá isso tem passado contigo, mas existe solução. Basta você saber utilizar o poder que está dentro suyo. Bueno, lo que voy a querer para usted es una historia de problema de la Biblia. Usted sabe que la Biblia já é um livro de problemas e soluções. E aqui relata o problema de um homem que hacía 38 anos que estava enfermo. Aqui ele estava enfermo fisicamente. Mas isso aqui nos dá a oportunidade de falar que quem está enfermo del amor, a quem está enfermo no dinheiro, no financeiro, há quem esteja enfermo em várias áreas, não? Da vida, espiritualmente, emocionalmente. Bueno, aqui ele estava, hacia 38 anos. Eu não sei quantos anos você tem, você que me hoje. Mas este homem aqui estava, hacia 38 anos. Não disse quantos anos ele tinha, mas foi contado aqui em la Bíblia los anos que ele sofria. E quizá você nem se acuerda mais los anos que você tem, mas você sabe muito bem los anos que você está separado, los anos que você está em tratamento de câncer, los anos que você está desempleado, los anos que você está aí, que você foi deportado, né? Já são 3 anos que você foi deportado, você conta. Ou seja, já está sendo cumprianhos os problemas em sua vida. No caso deste homem, o problema dele cumpriu 38 anos. O problema dele já era adulto. Que nasceu, cresceu e já estava com 38 anos de existência, o problema que ele tinha. E quando Jesus, aqui, ó, solucionador, quando Jesus o viu acostado, agir, e supo que já llevava muito tempo em aquella condição, le dijo: el solucionador del problema, Jesús, dijo: ¿quieres ser sano? Mira que la solución viene con una pregunta. ¿Usted quiere ser sanado? Imagina, 38 años. Que lo que yo más quiero es ser curado o ser livre do problema. E de pronto, 38 anos, quando o problema se cumpre aí, 38 anos de existência, o solucionador pergunta, não soluciona de imediato, não é assim que funciona, porque senão não houvera problemas, né? Se a solução for imediata, não existiria problemas. Uno não estaria tanto tempo sofrendo, correto? Então, não é automático. Não é. Tem que haver uma ação. Tem que haver uma atitude. Uma resposta. Por exemplo, no caso deste homem, era uma resposta que ele tinha que dar à solução, para solucionar o problema. A solução lhe pergunta: queres? Queres resolver esse problema? E ele enfermo, aqui já não disse que é o homem que estava enfermo, não. Aqui já disse, ele enfermo lhe respondeu. Aqui seria imediato, queres? Quero. Mas ele não disse isso. Ele disse: Senhor, não tenho a nada que me meta em el estanque. Quando a água é agitada, mientras eu digo, outro barra antes que eu. Ou seja, não tenho. Eu quero, mas outros chegam antes e eu não resolvo meu problema. Echou a culpa em tudo. É aquela pessoa que, quando começa a falar de problema, ela se entrega aos problemas. De maneira que ela diz: ah, mas eu quero, mas minha mamá me abandonou. Eu tive uma situação em minha niñez que não é uma situação comum, e me passou, e isto e aquilo, ou seja, se encarinhando do problema. É como aquele dito que disse, não? Que a pessoa que cai, já, o problema não é cair, né? O dito disse isso. O problema não é cair, o problema é encarinhar-se da pedra que lhe hizo cair. Você se encarinha aí do problema. E hasta, por exemplo, a Bíblia diz, ele enfermo, quer dizer, a enfermidade passou a ser uno com ele. Não é mais o homem que estava enfermo, não, ele enfermo. Ele dramático, ele depressivo. Não aceite este rótulo, que o problema te rotule como ele adicto, como ele endeudado, ele depressivo. Já não permita que o problema, não importa quanto tempo você sofra, não deixe que o problema te envolva de maneira que você seja queijo. Então, o solucionador viu que o enfermo estava ali, o problema já era ele, ele era o problema. Então, o solucionador, que é Jesus, lhe disse: levanta-te, toma tua camisa e anda. Quer dizer, levanta, sai disso, você não é enfermo. O problema não é você. Resuélvalo agora. Levanta-te, toma tua camisa e anda. Ele não andava há 38 anos. Há 38 anos. Pero vindo uma palavra que ele disse: levanta-te. Ele podia levantar. Toma tua camisa e anda. E al instante, el hombre quedou sano. Tomou sua camisa e echou a andar. Eu estou leyendo aqui, se você depois queira dizer, quizá você diz, onde que você está leyendo? Eu estou leyendo Juan, capítulo 5, versículo del 5 al 9. Si usted tiene ahí una aplicación o teléfono, si usted tiene una Biblia ahí cerca de usted, puede mirar y usted va a encontrar este problema y esta solución. Aquí está un ejemplo en las páginas de las Sagradas Escrituras. Un ejemplo de problema, y qué problema, y que al instante tuvo solución. El tuyo también puede tener. No importa lo grave, lo grande, lo imposible que sea. Não vamos estar focado ou enfocados em los problemas. Não permita que os problemas te rotulem, dizendo: de aqui não sales, isto não se pode. Todo é possível para el que cree. Levántate. Quem dijo isso foi o solucionador. Levántate. Toma seu problema aí e anda. Não é mais o problema que te vai cargar, mas você vai agora cargar este problema, ou seja, você vai levá-lo em sua mão. Você não vai estar mais por debaixo, agora você vai estar por em cima. É isso que tratamos de aqui nas noites, de lunes a viernes. Nós tratamos de hacerles entender. Eu sei que não é fácil. Eu sei que se estivéssemos aqui falando solo de problemas, seria muito mais sencillo, te comoveria. Você estaria dizendo: mira, assim é minha vida, mira no mais, assim sufro yo. Pero, e que? Nós não estamos aqui para estar lamentando. Nós não estamos aqui para estarmos chorando juntos. Eu não vou chorar junto com você. Eu quero que você pare de chorar. Ok? Que você deje este sofrimento. Jesus não quedou já dizendo: ai, pobrecito, mira no mais, 38 anos, deixa-me falar um pouquinho com ele, passar um rato com ele. Não, Jesus disse: levanta-te, quer ser sano? Você quer resolver seu problema? Então levanta-te e anda. E é isso que ele está dizendo para você. Ok? Seja onde seja que está seu problema, quanto tempo, eu não sei se quantos anos já estão cumprindo o problema que você traz, mas já chegou a hora de fazer nascer a solução. O problema já nasceu, já está aí, quizás já adulto, mas a solução vai nascer. Ok? Nós vamos falar aqui mais sobre isso, sobre onde, o dia, o horário que nós vamos estar juntos. Eu queria poder ajudar. Eu estou aqui no centro histórico de São Salvador. E eu não os posso ver, eu sei que estamos em la rádio, mas eu queria poder tê-los acá el domingo para poder ajudá-los. Este domingo, agora, 30 de agosto, último domingo del mês, o mês que há quem está sofrendo el mês, porque para algumas pessoas é mês de desgosto, el mês de agosto. E nós queremos que este mês não termine com seu sofrimento. Haga isso. Você pode agora fazer nascer sua solução, dizendo: este mês não vai terminar com este dolor. Eu não aceito. Eu não aceito terminar o mês de agosto com este problema. Então, estamos juntos. Você já tem alguém que está de acordo com isso. Eu também não quero que você termine o mês com esse sofrimento. Ok? Então, se combinamos, se estamos combinados, se estamos de acordo, este domingo nós vamos estar juntos. Está bem? Vamos a esse intervalo e a rato vamos nos preparar para a história de hoje. A história de hoje está impactante, uma história muito boa que nós outros a rato vamos detalhar aqui e no programa com vocês.
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1: Si usted quiere comunicarse con nosotros, nosotros tenemos nuestro WhatsApp 7808-8339 y números también aquí, líneas telefónicas que son 2230-5057 y 5058. Então, 2230 para las dos líneas, 5057, 5058. Estão líneas abertas e com pessoas a hora. São 7:47 minutos. Ahorita estamos com 27 graus aqui no centro histórico de São Salvador. 27 graus a hora. São 7:47. 27 graus centígrados aqui em nossa capital de São Salvador. E estamos aqui para servir-lhe a suas ordens, você que queira falar conosco. Também não vá, não tenha a preocupação de você fazer a chamada ou mandar sua mensagem e nós estarmos aqui falando na rádio. Não lo haremos, ok? É privado, não há que pagar nada, não se preocupe com isto. E tampouco que se lhe exponga isso, situação aqui. Não lo haremos. Mas lo vamos ajudar. Vamos ouvir e vamos estender a mão para ajudar-lhe em lo que se necessita. Está bem? Bueno, agora nós vamos a escuchar a história de Flor Viridiana. Já vai nos contar os problemas que ela enfrentou. Não é fácil o que ela vai contar. Ela vai contar coisas delicadas, como um acoso escolar que ela sofreu. Ela não vai contar de agressões constantes por parte de seus companheiros, maltratos. Não é fácil para Flor, mas ela vai falar de la relação que tinha com seus padres, a ponto de querer evitar que ellos supieran, porque as marcas que ella traía, ela tinha que simular, porque senão seus padres iam logo detectar que ella estava sofrendo maltratos. E ella foi se afectando. Imagine-se, uma mulher agredida, uma mulher maltratada, uma mulher que estava com trauma duradouro, insegura, aislada. Uma forma de se defender também era agredir. E ela nos vai contar todos os dramas aqui no programa Problemas y Soluciones.
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2: Mi depresión comenzó porque mis compañeros me molestaban en la escuela. Fue por mi estado físico, del peso y todo eso. Ellos hacían bullying y además de eso también acciones en mi cuerpo, como mordidas, me machucaban con los bancos, destruían mis trabajos. Y era muy difícil ir todos los días a la escuela porque era a diario el bullying. Desde la primaria hasta yo pensé que ya en la preparatoria, ya por ser más maduros las personas, ya no iban a ser así, pero fue lo contrario, también seguía lo mismo. Incluso había compañeros que me decían que yo era un perro, me pateaba, me metía en el pie, decían que yo no era nada. Bajaban mucho mi autoestima por cualquier cosa. Era diario, era siempre. Llegaba a mi casa, yo aparentemente estaba bien, ¿no? Pero escondía las cosas como las mordeduras, los pellizcos. Yo los escondía para que mis papás no lo vieran. Pero llegaba mal físicamente, porque eran agresiones que sí se veían en mi cuerpo. Pero yo las escondía y aparentaba que estaba bien. Pero al llegar a mi cuarto, cuando mi mamá no me veía, pues ahí era cuando lloraba mucho. Ya después, pues todas las personas que me hablaban, yo pensaba que ya se iban a burlar de mí, porque causó un trauma. Porque ya de ser retraída, ser, como podemos decirlo, insegura, ya me volví una persona agresiva, porque ya me harté de que siempre era lo mismo, ¿no? A donde quiera que yo iba, pues yo siempre contestaba con una agresión, inclusive a los maestros. Ya el maestro ya no me podía decir nada porque yo ya le contestaba mal. Entonces, igual a mis mamá, a mis papás, yo ya crecí así, ¿no? Con agresión, porque yo pensaba que ya todos me decían las cosas mal, a raíz de que, pues, desde el principio fui creciendo así. Yo pensaba que ni siquiera Dios me quería. Yo pensaba que ni siquiera Dios se importaba conmigo, porque no había nadie que me apoyara.
3: Estos fueron los dramáticos problemas. En breve volveremos para saber si hubo soluciones.
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1: E quando uno sofre, quando uno passa situações, os próprios problemas já te echam contra Deus. Você não pode escutá-los, não? Porque, además de hacerlos te sofrer, os problemas vêm para vacunarlo contra Deus. É muito comum a pessoa sofrer e dizer, bueno, Deus não se importa comigo. Imagine-se, este caso que vimos aqui do problema e solução aqui das Sagradas Escrituras, como que eu posso ler isto? Por isso que é importante que você tenha conhecimento, porque a fé vem por el oír, ¿no? El oír la palabra de Dios. Entonces, los problemas están hablando contigo. Y si a fe viene por el oír, el solucionador, las dudas vienen por oír el problema. Y el problema o los problemas siempre van a decir para usted que no tiene solución. Es una guerra, ¿no? Por ejemplo, esos dos nombres aquí, problemas y soluciones, ellos combaten. De un lado, los problemas diciendo que no tienen solución. Y del otro, la solución diciendo que existen soluciones para sus problemas. Que este problema se soluciona. Quem vai vencer esta batalha? Os problemas ou as soluções? Depende de quem você de ouvido. Por exemplo, o Senhor este, o homem que a Bíblia chama de enfermo, por 38 anos ele escutou que não podia. Pero hubo un día que él escuchó la solución y al instante fue sanado. Entonces es cuestión también de inteligencia. Si usted tiene problema y nunca te dijeron que hay solución, ok. Es lo que usted sabe, es lo que usted vive, es aquello que usted tiene. Ni modo. Mas no sería inteligente cuando te muestran la solución y usted no la aprovecha. O sea, algo que ya era para haber sido solucionado. Entonces, no caso de Flor, ella terminou aí depois de vários dramas, várias coisas. Ela nos contou coisas muito fortes. Ela levava mordidas aí na escola, situação de agressividade. E ela chegou, terminou aí a parte do problema dizendo que Deus não se importava com ela. Como você vai solucionar um problema assim? É difícil, né? Aí não é que não há solução, é que uno não deixa a solução, não permite a solução. Não é que não existe, é que uno não permite que ella venga atuar. A solução pergunta: você quer salir deste hoyo, você quer salir desta miséria, você quer salir destes remédios, quer salir desta depressão. Quer sair aí deste quarto aislado de tudo e de todos? É você responder, é você contestar que sim. É você dizer que sim, eu quero. E não apenas dizer, pero actuar. Porque entre el dicho e el hecho, há muito trecho. Se você disse que sim, pero não actúas, é o mesmo que você dizer que não. Então, você tem solução. Você tem solução. Há solução para você. Há solução para seu problema. E este domingo, às 9:30 da manhã, você que estava... Você era uma pessoa que sempre orava, buscava de Deus, e agora você está aí renegando de Deus, você está como o filho pródigo, malgastando a vida, mas se encontra em lo pior de ella, e não vê como volver, você não sabe como volver. Este domingo nós vamos ter o domingo del reencontro. Uno às vezes não sabe quando se desencontrou com Deus. Bueno, mas nós vamos ter uma fecha de reencontro. E eu pergunto a você: você quer reencontrar-se com Deus? Você quer ter um encontro com Deus? Ou um reencontro? Domingo, às 9:30 da manhã, aqui no Centro Histórico de São Salvador, uma das localidades, dentre tantas, em todas as cabeceiras de los departamentos, você tem aí uma igreja universal. Use nosso WhatsApp para saber a direção: 7808-8339. Oiga um pouco de lo que vai passar este domingo antes que vengamos a trair a solução de Flor Viridiana.
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1: Oportunidad única para que usted se vuelva para Dios, venga a conocerlo, venga a saber que hay solución. Problema usted ya conoce. No necesito que quizás usted conozca más que yo. Usted sabe detalles de sus problemas que yo no sé. Mas yo prefiero saber detalles del solucionador. Porque teniendo a él, usted tendrá todo. ¿Correcto? Porque problemas no faltan. Mas usted teniendo a él, usted tiene todo. El que es nacido de Dios vence el mundo. ¿Y cuántos problemas hay en el mundo? Mas quien es de Dios, quien está con Dios, quien nace de Dios, vence el mundo. Entonces, la decisión es tuya. Porque no importa cuántas cosas usted ha hecho, de bueno o malo, la palabra es para usted.

0: 30 50 58, ou por WhatsApp. Você pode utilizar o 7808 8339. Aí você pode enviar sua mensagem, os nomes para a oração, pedidos de oração, porque nós outros vamos a nos preparar, vamos pôr uma canção para que você aí se prepare em seu carro, em sua casa, prepare um vasito com água, porque vamos a bendecir e você se lo vai tomar aí. Se você não tem, não é problema. Se é possível você preparar, seria excelente, porque desde aqui do Centro Histórico de São Salvador, na cabina aqui de nossos estúdios, nós outros vamos determinar que Deus bendiga esta água, e quando você beba deja, você tem o poder de Deus, o poder, a solução para seu problema. Aí quem vai beber desta água, uma simples água que você mesmo vai preparar, e se você não dormir, você vai passar a dormir, ou você vai dormir tranquilo, ok? Você não tem nada que perder, está bem? Vamos fazer a prova. Você pode aí fazer a prova e provar e ver que Deus é bom. Tá bem? Se prepare, preparemos para o momento da oração.
1: Pablo, digamos.

0: Clama a mí y yo te responderé. Prepare un vaso con agua. Es momento de oración.
1: Nosotros nos unimos aqui em la terra, especialmente aqui em nel país de El Salvador, e que esta noite, que este momento, ele seja para conexão entre os sofridos, os afligidos, el que tem sede, el que tem hambre, el que está necessitado, privado de liberdade, aqueles que estão enfermos e não há remédio, não há tratamento, por melhor que sejam os hospitais e expertos os doutores, já não podem mais, já não conseguem mais, e desahuciaram ao paciente. Desahuciaram, dizendo já não há o que fazer, e se você crê em Deus, pida-lhe a Ele. Só um milagre. E há pessoas, Senhor, que exatamente só um milagre. E milagre não há se homens. Milagre não há se médicos. Milagre não há se os expertos. Milagre não há se nada e nadie. Solo um Deus é milagroso. Solo uno. E se Ele está em esta oração, então señales milagrosas começam agora, a las 8:18, a acontecer a donde llega nuestra oración. No por casualidad hay una radio prendida. No por casualidad me escuchan en el carro. Personas elegidas a dedo. Personas que el Dios milagroso las puso para sanarla. Solo de usted estar oyéndome sea curado. Solo de usted está oyendo esta oração, seja livre de la depressão, de la ansiedade. Usted que tem que tomar indutor de sueño para poder dormir, seja curado de la insônia, seja curado agora deste quiste, desta hemorragia, desta cegueira. Que seus olhos se abram agora. Você que quer tanto caminhar, camine. Levanta-te e anda. Você que se sente culpado, a pior pessoa do mundo, por as coisas que você não se perdona, seja perdonado, seja inocentado, e nenhuma condenação esteja mais sobre ti. O justo juiz te justifica. te inocenta y usted recibe paz. Usted recibe paz. La paz que no da el mundo, mas el Señor Jesús le da. Que esta agua sea ahora bendecida. Que Él ponga las manos sobre este vasito con agua. Que Él lo consagre. Y cuando usted beber de esta agua, que algo extraordinario, sobrenatural, acontezca dentro de usted. Que su mente se abra, su entendimiento se abra, que sus ojos se abram y que usted vea. O que ojos no viram, oídos não ouviram e jamás entrou en el corazón del hombre, es aquello que Deus te preparou en esta noite. E Ele se lo entrega aí, reciba. Como Ele sanou aquele hombre en el estanque, 38 años enfermo, e dijo para ele: levántate, echa tu camisa e anda. Y al instante el hombre quedó sano. Él te escogió nesta noche para extender la mano para usted. Por eso yo digo a ustedes que me oyen, ustedes son bienaventurados. Os oídos que oyen esta oración. Y todos los que me oyen digan amén y gracias a Dios. Beba del agua consagrada por Dios para usted.

0: la ciudad de Gotera, tenemos una Universal más cerca de usted. 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
1: Bueno, 8:23 minutos y yo me alegro por usted. No lo conozco, no sé quiénes son, mas yo me alegro porque yo sé que no es en vano que estamos aquí en los estudios, en la cabina, en vivo. Y yo me alegro que usted fue alcanzado. Y una certeza tengo, no todos, mas aquellos a quienes nosotros nos alegramos, usted va a estar buscando de Dios en este domingo. Principalmente usted que un día ya estuvo con él, un hijo pródigo, que se fue, mas que vas a volver. Una oveja perdida, que se perdió, mas que fue encontrada. Y aquella moneda, que es la dracma perdida, que también fue encontrada. Usted es el motivo de la fiesta en el cielo. Quizás nadie se alegra con usted, el cielo se alegra. Há uma festa por você, por sua vida. Então, eu sei que você vai vir, você vai ouvir a palavra, você vai, ele que crê e for bautizado será salvo, você vai se bautizar, você vai se entregar, não vai ser um religioso, vai ser uma pessoa que vai dizer que uma noite como esta, você escutou um programa, e o programa parecia que só havia você escutando. Parecia só faltava dizer seu nome, seu DUI, e dizia, é você. Porque Deus, ele faz a obra dele. E ele não se equivoca. Então, actuando Deus, quem o vai impedir? Usted va a estar aquí con nosotros domingo a las 9:30 de la mañana en esta dirección aquí en el Centro Histórico de San Salvador, Segunda Avenida Sur, 530, entre la octava y la décima calle Oriente. Nosotros estamos tenemos estacionamiento para usted poner su carro, tenemos a escuela bíblica infantil para que usted traiga aí seus niños e usted participar de uma reunião. Usted vai chegar e eu tenho certeza, plena certeza, como se usted dijera assim: este é meu lugar. Quando usted entrar, mirar o rostro de las personas, os saludos que le van a dar, parecia que allí era um lugar que você sempre deveria estar. Você lo vai perceber isto, ok? E lo mesmo em todas as igrejas universal del país. Estamos em todas as cabeceiras de todos os departamentos del país, ok? Mais informações: 78-08-8339. 78-08-8339. 39, aí te van a dar mais informações. Bueno, chegamos ao final de mais uma semana, de mais um programa, e se você nos permitir, aqui sempre estaremos, de lunes a viernes, se Deus nos permite, se vivirmos, a partir de las 7:15, luego del Pulso Salvadorenho, com Érica de Brito, que traz notícias, e aí em seguida nós entramos com seu programa Problemas e Soluções. Espero haver ajudado a você, ok? E que Deus me los bendiga, tenha uma excelente noite e um excelente fim de semana. E nos vemos pronto.
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0: Que Deus bendiga a todos vocês esta programação que nós outros estamos realizando neste momento. É para você que ha tenido muitos problemas. Problemas que, aos olhos humanos, você não ha encontrado a solução para eles. Você que tem problemas na família, problemas de saúde. Você que tem problemas econômicos, você que está desesperado, angustiado, afligido. Este problema, eu tenho certeza, se você tem fé, se você tem fé, e nós outros sabemos que você tem fé. Nós outros sabemos que você tem fé. E nós outros sabemos que você quer resolver estes problemas que ha estado em sua vida. Eu quero que você escute, atenção, eu quero que você escute o que está sucedendo este dia, aos dias domingos aqui no Templo de los Milagros. Você vai escutar relatos de pessoas que han chegado no Templo de los Milagros e quando eles tomaram del água del poço, nós outros, porque nós outros temos aqui poço de los Milagros, onde a pessoa recorre antes da reunião, a pessoa recorre pouco desta água del poço. A água del poço. E ela, esta água del poço, consagramos. E quando as pessoas bebem, toma desta água, elas são livres dos problemas que ha tenido em sua vida. Lo mesmo estará sucedendo com você. Atenção, todos vocês. Quizás você ha passado por os mesmos problemas destas pessoas. Eu quero que a produção prepare a hora. Eis vários testemunhos. Coloque testemunhos de pessoas que estão participando aos dias domingo, estão aqui aos dias domingo, aqui no Templo de los Milagros. E essas pessoas que han participado da água, essas pessoas vieram o poder de Deus em sua vida. Lo mesmo estará sucedendo, Senhor, Senhora, e na vida sua. Vamos a ver agora estes relatos de pessoas. E daqui a pouco eu regresso com todos vocês em esta programação.
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0: usted que escute aí no carro, você que está escutando aí na finca, você que está escutando, você ex em um município, em um cantão, você que está escutando e neste momento, e você quer ajuda este domingo, às 9 da manhã, 9:30 da manhã, às 9:30 da manhã, você vai estar recorrendo um pouco da água do poço de los milagros. Sabe por quê? Porque está escrito na Bíblia. O tempo de los milagros, todavia existem. Existem o tempo de los milagros. Sabe por quê? Porque Deus existe. Porque Deus é poderoso. E Deus quer solucionar seu problema. Está escrito aqui, antes que você escute mais testemunhos de pessoas, está escrito aqui na palavra de Deus, no livro de São Lucas, capítulo 4, versículo 40. São Lucas, capítulo 4, versículo 40. Disse a Bíblia: ao pôr-se o sol, todos os que tinham enfermo, todos que tinham que tinham enfermos de diversas enfermidades, los traíam a ele. Ou seja, todos que estavam enfermos traíam hacia el Senhor Jesus. E quizás você está aí também enfermo. Por muito tempo, quizás você está aí postrado na cama. Você está aí em sua casa, em seu trabalho, quizás a enfermidade para você que é tenido, uma enfermidade quizás não física, mas uma enfermidade espiritual, uma tristeza, uma angústia, uma aflição, um tormento. Quizás você tenha estado enfermo, com depressão, e você quer nossa ajuda. Você quer ser livre deste problema. Estará sucedendo este dia domingo a solução de todos estes problemas que há estado em sua vida. E continuando aqui, e na palavra de Deus, disse que traíam a ele, e ele ponia as mãos sobre cada um de eles e os sanava. Veja, todos aqueles que chegavam ao Senhor Jesus, ele colocava as mãos e eles eram curados, eles eram sanados, ou seja, eles eram livres de los problemas. A pergunta que eu hago a você: você crê que Deus já se olvidado de você? Você crê que Deus já se olvidado de você? Ou Deus quer que você receba de Ele um milagre? Então, este domingo, na grande concentração de fé e milagros aqui no Templo de los Milagros, segunda Avenida Sur, número 530, entre a 8ª e a 10ª Calle Oriente. Então, o Senhor Jesus, ele colocava as mãos sobre eles e os sanava. E também saliam demônios de muitos, dando vozes, dizendo: tu eres el Hijo de Deus. Pero ele los repreendia e não les deixava hablar, porque sabia que ele era el Cristo. Então, se Jesus é a solução para seu problema, Deus é a solução para seu problema. Esteja conosco este domingo. Traga sua botejita de água. Traga sua botejita de água para que você receba um pouco da água do poço de los milagros. Incluso, eu quero que você escute mais histórias de pessoas que han participado da água do poço. E o mesmo estará sucedendo em sua vida este domingo. Domingo de milagros aqui no templo. O templo maior aqui em São Salvador. Vamos escutar então, Cis. Daqui a pouco eu regresso com todos vocês.
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graças a Deus, você viu aí história de pessoas que han venido aqui aos dias domingo. E eu quero que você não perda esta oportunidade. Esteja conosco. Quizás você está aí escutando esta programação. Um dia você estuvo aqui no Templo de los Milagros. E este domingo é um domingo muito especial para você. Deus quer que você que um dia estuvo aqui no Templo de los Milagros, aqui na igreja, Deus quer que você regresse. Deus quer que você se vuelva para Ele. Porque, como está escrito, volveos a mim e eu me volverei a vós outros. Ou seja, Deus está esperando que você se vuelva. Não mire, eu não quero. Nenhum de nós queremos saber ou queremos que você tenha pena de porque você não ha venido na igreja. Não te preocupeis com isso. Eu quero que você recobre. Você tem que recobrar este valor, esta força para regressar aos braços de Deus. Aos braços de seu Padre, de seu Senhor. Eu tenho certeza que você lo estranha. Eu tenho certeza que você quer uma oportunidade. Que sais com certeza, por você estar lejos de Deus, você está sofrendo, como eu falei no início. Você necessita de ajuda. Você mesmo, só você reconhecer que você necessita de ajuda. Então, se nós outros queremos que este domingo seja um domingo marcante em sua vida, um antes e um depois. De acordo? Regresse aos braços de Deus. Está escrito em Malaquias: volveos a mim e eu me volverei a vós outros. Ou seja, se você se volve para Ele, Ele também se volve para você. Com certeza. É isto que você necessita. É isto que Deus está esperando. Para que você tenha uma vida de qualidade, você tem que volver-se para Deus. Principalmente neste domingo. Domingo de milagros, de poder. Você quer que este milagro suceda em sua vida. E eu quero que você escute mais uma história de vida. De pessoas que han venido aos dias domingo, estas pessoas han logrado a solução de todos os problemas que eles han tenido. Quizás você se sente vazio, triste,

0: que está escuchando esta programación, si usted necesita ahora mismo hablar con nosotros, usted puede llamar a nuestro número de WhatsApp 7808-8339, porque no final desta programação estaremos realizando uma oração por você. 7808-8339. Você pode escrever-nos ou você pode enviar um áudio e nós outros estaremos com certeza colocando seu nome para a oração. Vamos escutar mais uma história. Mais uma história de vida. E daqui a pouco eu regresso com todos vocês.
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0: Gracias a Dios, gracias a Dios. Así como estas personas, usted escuchó ahí el relato de esta persona, la historia de esta persona. Ella venció. Lo mismo estará sucedendo em sua vida, principalmente para você que já perdeu, ou quizás você pensa que já não tem mais esperança para você. Eu quero dizer para você que há esperança, é só você se volver-se para Ele, só você regressar-se para Ele, só você, amigo, amiga, dar a oportunidade de Deus se manifestar. De você, solamente, solo venga você com esta fé que você tem. La fé, você tem uma fé. Venga como você. Sua vida não será mais a mesma. Quando você chega aqui no Templo de los Milagros, você vai ver um antes e um depois. Todo vai ser novo. Todo será novo. Você com certeza Deus tem preparado uma vida de qualidade. Neste momento eu vou realizar a oração por todos vocês. Prepare seu vaso de água e eu quero que você esteja conosco este dia domingo, principalmente às 9 da manhã. Prepare seu vaso de água, porque é chegado o momento de falar com Deus.
4: Prepare um vaso com água. Es momento de oración. 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
0: 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Como dice aquí en tu palabra, que cuando el Señor colocaba las manos sobre todos que tenían diversas enfermedades, que llegaba hasta el Señor los sanaba a todos. Y quizás la enfermedad de esta persona está en el alma, está triste, pero el Señor quiere que esta señora, este señor, que este joven, que esta persona que está escuchando se vuelva para ti. O Senhor está esperando que esta pessoa regresse, que esta pessoa vuelva a tus braços, para que o Senhor pueda manifestar-se na vida de ella, para que haja um antes e um depois, como sucedeu, meu Padre, e nos testemunhos que hemos colocado aqui, essas pessoas que han venido domingo na igreja, meu Deus, ela já viu um antes e um depois. E o mesmo estará sucedendo na vida dessa pessoa. Haga tu pueblo vencer todos estes problemas, meu Padre, que ha estado em sua vida. Bendice e consagra este vaso de água e dá força quando esta pessoa beba desta água para estar conosco este dia domingo, aqui no Templo de los Milagros, às 9:30 da manhã. Em nome do Padre, do Hijo e do Espírito Santo. Amém. Graças a Deus. Beba desta água. Eu tenho certeza que agora, neste momento, quando você beba desta água, Deus vai dar força. Deus vai dar valor para que você esteja conosco este dia domingo aqui no Templo de los Milagros. Segunda Avenida Sur, número 530, entre a octava e a décima calle Oriente, aqui em San Salvador. De acordo? Aqui diagonal ao templo, onde foi o cine Apolo, está nosso Templo de los Milagros. Diagonal. Você é nosso invitado todo especial. E traga seu vasito de água, traga sua boteja de água, para você recorrer um pouco da água del poço. Antes das 9:30 estaremos entregando esta água do poço para todos vocês. Que Deus bendiga a todos vocês e este domingo nós esperamos por você.
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6: Olá, que tal? Que Deus bendiga a todos abundantemente. É um gosto estar com todos vocês, iniciando nosso programa Hablando de Vida, um programa que tem como objetivo transmitir vida, fé, esperança a seu coração, independente das circunstâncias, pois não vivimos por vista, vivimos por la fé. E quem vive por la fé, delante de los problemas, sempre permanecerá de pé. Se você ha tropeçado, ha caído, levanta-te. Há um Deus que te sostiene, que te fortalece, que te ajuda, você não está solo. Durante este programa, temos o mensagem de Deus para você. Que Deus bendiga os amigos trabalhadores, a senhora ama de casa, as queridas abuelitas, você vendedor, você que ha ido de sol a sol para sacar sua família hacia adelante. Que Deus los bendiga, que Deus bendiga los profissionais del área de la salud, que Deus também bendiga a todos los profissionais del área de la seguridad pública, que Deus bendiga a todos, que aonde llegue este programa, que llegue el poder de Deus para traer a usted fortaleza, vida e fé. E caso você precise de ajuda, você pode marcar-nos agora por este número 7808-8339. Repito, 7808-8339. E com muito gosto estaremos blindando-lhe a atenção que você tanto necessita. Corra a voz, avise a todos que têm pensado o seu programa Hablando de Vida.

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2: Muito bem, meus estimados, estamos de regresso com seu programa Hablando de Vida e este domingo será um domingo muito especial. Nós outros hemos hablado sobre Lucas capítulo 15. Em Lucas capítulo 15, o Senhor Jesus dedica todo um capítulo para aqueles que estão perdidos. E no capítulo 15 de Lucas, ele habla sobre a parábola de la oveja perdida, que você la conoce muito bem, la parábola de la dracma perdida, de la moneda perdida dentro de la casa, e também habla sobre la parábola del hijo pródigo, que você la conoce muito bem, que el hijo pediu la herencia adelantada para su papá se la deu, não hizo cuestión, e su hijo malgastou, perdeu todo e regressou. E quando regressou, el padre lo recebeu de braços abertos. E este domingo tendremos o domingo del reencuentro com el Padre, com el perdão de las condenaciones. Sabemos que el mal hace uno pecar, equivocarse, e el mismo mal lo acusa, impedindo el ser humano de volver a los brazos del Padre. Pero yo tengo una palabra, 1 Juan 3:20. Pues si nuestro corazón nos acusa de algo, Dios es más grande que nuestro corazón. 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Personas foram beneficiadas através de sua fé, pero por um problema, por um pensamento, por uma palavra, por uma actitud, você não supo processar a palavra, o sentimento, que isso se converteu em um rencor, em um ressentimento, em um ódio, e você acabou se apartando da casa de Deus. O Padre te espera de braços abertos, e neste domingo, não te vamos a juzgar, te vamos a ajudar. Você que um dia estuvo em la casa de Deus, recebeu a fé, incluso você foi curado, sua família foi bendecida, você recebeu milagros, você se acuerda de la alegria, de la força que você tinha quando estava na casa de Deus, e agora você se encontra debilitado, caído, desanimado, pero por meio de este programa, Deus te ama. Não és o pastor, não és a igreja. Deus te ama, ele te dá uma nova oportunidade. E neste domingo, dia 30 de agosto, em nossa sede nacional, o senhor obispo Fernando Alves estará com todos às 9:30 da manhã, com um equipo de fé neste domingo de reencontro. Nossa sede está ubicada em la Avenida 2ª Avenida Sur, 530, entre la octava e décima calle Oriente, en el Centro Histórico de San Salvador. Su servidor estará com todos acá em Santa Tecla, calle José Ciriaco López, número 48. 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Usted que se apartó desde la pandemia, desde cuando cambiamos acá de salão, você já não encontrou a igreja, estamos na mesma calle, cafeteiro, estamos a como 40 metros, como se fuera para El Cafetalón, por la calle José Ciriaco López. Acá estaremos neste domingo para lhes ajudar. Se você conhece uma pessoa que está apartada e você quer que nós la chamemos, envie agora o contato desta pessoa, o nome dela, a este WhatsApp 7808-8339. Apontaste? Se você conhece uma pessoa que está apartada e você quer que nós outros pastores la chamemos, la invitemos, com gusto la chamaremos. Por este número, envie-nos o contato e o nome de seu familiar. 7808-8339. E estaremos estendendo esta invitação, porque este domingo será um domingo de salvação. O Padre los espera.
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